0: это не опять это сюда. Его сумир.
1: Роберт. Dá-lhe, Roberta. Rapaziada, tá todo mundo aí?
2: De novo aqui nessa discoteca no Rio de Janeiro.
0: Eu vou sumir.
1: Vamos estar junto comigo, Roberta.
2: E aí?
0: É.
2: 40 graus, calor. Sombra de janeiro. Muito biquíni.
1: Gatinha.
2: Vamos nessa. Muita beleza para os olhos.